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0: Zé, você tá aí, rapaz?
1: Tô aqui do outro lado.
0: O que é cabula? A gente não sabe.
1: Ah, cabula, rapaz, não era mesmo.
0: Não passou nem os anos de sargento saindo do carro.